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2: 21:04. 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

muito bem, vamos prosseguindo. Quero agradecer lá em casa também a minha esposa, a dona Luísa Albano Aragão, tá junto conosco também. Muito obrigado, um beijo para você aí. E se a Maria se encontra por aí, também um beijo para ela. É a minha filha Maria. Ela trouxe uma boa noite aqui pra gente. Muito obrigado.

0: É, e a programação vai para todos. Todos vocês que estão aí conosco. Aquele abraço. Muito obrigado mesmo. Agradeço de coração todos vocês que estão aí com o seu radinho ligado. Não importa o jeito que você esteja ouvindo, o importante é que você está ligado na Ferrabras FM. Muito obrigado mesmo. Agradeço imensamente de coração todos vocês. A dona Cleci Franco também, né? O meu grande amigo aqui, o Auri Bittencourt Fernandes, também um abraço. O Robson Herlet também, tá curtindo, tá compartilhando. O Montenegro, aquele guri, ele tem um estúdio em casa, né? Então, um abraço para ti aí, tudo de bom para você e a tua família. Vai a programação para todos vocês. Muito obrigado pela audiência. Vamos com música? Já tá na agulha aí para vocês a música. Vamos lá. Vamos trazer três músicas consecutivas para vocês. Vamos com o medley, vamos trazer mais uma do meu amigo Adriano Vidal. É o Fotografia, O Último Adeus. Flavinha Mendonça, Te Amo, participação de Jorge Matheus. E o Leonardo, Hoje. Não é ontem, é hoje mesmo. Então tá aí para vocês. Muito obrigado. Um abraço, que Deus abençoe todos.
1: 21 horas e 7 minutos.

0: 21h15.
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0: 21h25.
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0: muito bem, 20 horas e 28 minutos. Vamos judiar desse para vocês, Guilherme, Santiago e Marília Mendonça.
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0: e Rene, essa tal liberdade. Vamos lá, 21 e 29 minutos.
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2: 21 horas e 29 minutos.
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2: 21 horas e 29 minutos.
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2: 21 horas e 31 minutos.
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0: bem, muito bem. Vamos trazer uma música aqui também, é do JM. Vamos lá então. Musical JM, participação de Joel. Bobo de mim. 21 e 32 minutos. Vamos lá. Aí pra vocês.
1: 21 horas e 32 minutos.
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0: 21 horas e 53 minutos.
1: Muito bem, 21 e 53 minutos. Rick Renner, vocês vão ouvir aí, trouxemos antes com Vitor e Léo, Águas de Oceano. E também Zé Henrique e Gabriel, participação de Alexandre Pires. Oba! Marília Mendonça também trouxemos, Ausência. Maiara e Maraísa, Felizes para Sempre. E antes, Pode Ser para Valer, Luan Santana, Chitãozinho e Chororó. Musical JM, então te chamo, Joel, com Joel Marques.

0: 21:57.
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0: 21:57.
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0: 21:58.
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9: Muito bem, muito bem. 21:59. Vamos dar um recadinho aqui sobre... Comento aqui, né, que então a gente tem a obrigação de expor, vamos lá, né, com a Marina Arts. É a filiação dela, o pai dela é o Vitor Arts e a mãe é Patrícia Regina Alves Hartz. Data de nascimento da menina é 10/8/2009. Ela é natural de Novo Hamburgo. Então, como a gente sempre fala, né, sobre documento que as pessoas trazem aí, a gente expor aqui, anuncia, né? Então, se não é a titular do documento para vir resgatar, pode ser o irmão, né? Ela tem que justificar que é irmão mesmo, tem que mostrar documento. A mãe ou o pai também, né? Que seja, né? Então, tá aí. Tá. Aqui nos estúdios da Ferrabras, esse documento da Marina Ralph, né? Filha do Vitor Ralph e de Patrícia Regina Alves Ralph. Muito bem. Tá aí. Passemos mais uma vez para vocês, ouvintes e amigos que estão aí. Então, aquele que conhecer, que souber, né, algum parente da... Pode avisar, né, que daí pode se comunicar essa família Harvey e avisar que o documento está aqui na Ferrabras FM. Vamos lá, 22:01. Vamos com Fernando e Sorocaba, Teu Segredo. A hora certa e a música.
0: 22:01.

0: 22:08.
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0: Muito bem, são exatamente 22h19. Quero agradecer às pessoas que estão nos acompanhando. Seu Miranda também, né, que tem a sua programação aqui todos os sábados. É o show de banda, seu Miranda. Tá curtindo também? Muito obrigado. Trouxe uma boa noite para o senhor aí, para sua família. Uma boa noite também, um bom fim de semana, né? Um bom fim de sábado e um bom começo de domingo para todos nós. Que Deus abençoe todos. Quero agradecer também o lá em casa, minha esposa, a dona Luísa Alban Aragão, também curtiu e compartilhou. Um beijo para ela. Cleci Franco, obrigado, dona Cleci. O meu grande amigo aqui em frente à emissora, é o vizinho aqui, que é o Auri Bettencourt Fernandes, muito obrigado, que Deus abençoe vocês também. O Robson Erlete, é o nosso parceiro aqui da Ferrabras, que ele apoia a gente e tem a sua programação religiosa todas as segunda-feira a partir das 20 horas. Obrigado, Robson, também. Que Deus abençoe todos. Ah, o Montenegro também. É o Montenegro Ramos. Muito obrigado para vocês também. Vai a programação para todos. Muito obrigado. Agradeço a todos vocês de coração. Vamos lá. Vamos trazendo mais música para vocês. Um abraço. Vamos então com mais música. Vamos ver a hora aqui. 22 e 21 minutos. Já está na agulha para vocês aqui vamos ver aqui, é uma música sertaneja com a Beli Caim. A Beli Caim, Santa Luzia, uma música muito linda. Vamos lá então, a hora e a música para vocês. Aquele abraço. Ah, quero agradecer também o guri que ligou aqui. Yuri, parece que é. Também ligou aqui para nós pedindo música. Um abraço para ti, guri. Muito obrigado pela parceria aí, pela audiência. Que Deus abençoe todos vocês. Agradeço de coração, imensamente.
1: Duas horas e 22 minutos.

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0: 22h25.
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0: 22h32.
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0: 22h33.
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0: muito bem, então trouxemos para vocês aí, quando são 22h35, com a Samambaia com André e Andrade, e também com Jacó e Jacózinho, Amado e Antônio, Empreitada Perigosa. Vamos lá então com mais música para vocês. Vamos lá com o Amado Batista, Carta Sobre a Mesa, tá aí para vocês. A hora certa e a música, 22h36.
1: 22 horas e 36 minutos.

Muito bem, 22:48, são faltando 12 para nós encerrar a nossa programação. Vamos até as 23 horas. Aí trouxemos, né, com

0: Muito bem, muito bem. Então vamos, 22h50. Vamos lá com mais três músicas para encerrar. Cacique Pajé, Deixa o Índio em Paz. Moça do Carro de Boi, com o César e Cristiano. E a Maquininha, César e Paulinho, homenageando a sua mãe. Vamos lá então, hora certa e as músicas aí para vocês. Aquele abraço, muito obrigado pela audiência. Que Deus abençoe todos vocês.
1: 22 horas e 50 minutos.
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0: 22:58. 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

0: 23 horas em ponto.
1: Essa música, vamos nós se despedindo por hoje. Terça-feira, se Deus quiser, Deus é bom a adquirir. Se encontramos novamente, se nada acontece, estamos de volta ao vivo aqui pelas ondas da sua, da nossa Ferra Brás FM, a sua emissora de rádio aqui, nossa rádio comunitária aqui da cidade de Sapiranga, a cidade das Rosas, capital do voo livre. Muito obrigado, que Deus abençoe todos vocês, amigos e amigas, aqueles que estavam nos seus lares com o seu radinho ligado. Muito obrigado, esses que participaram, que curtiram, compartilharam também. Meu abraço, meu apreço a todos. Que Deus abençoe todos, que tenham muita saúde e alegria nos seus corações. Muito obrigado, até lá, tchau, tchau, fiquem com Deus. Um beijinho para as crianças, com certeza nesse momento eles estão no seu soninho. Que durmam com Deus e sonhem com os anjos. Tchau, tchau.

0: 23:10. 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
0: 23:11.
2: Busque tua felicidade. Seja incansável, ainda que seja necessário caminhar 1.000 milhas. Mesmo que o caminho pareça inalcançável, tenha fé e alcançarás grandes maravilhas. Põe a tua vida nas mãos do Deus vivo. Ele faz das tempestades marés tranquilas. Ele é o Deus do impossível. Agradecemos a Deus por mais um dia de trabalho. Muitos se esforçaram para a realização dele. E agora à noite será momento de reflexão e momento de crermos que amanhã será melhor. Desejamos a todos uma excelente noite. E amanhã, bem cedo, nos encontraremos aqui, fazendo a sua vida melhor. Boa noite.
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4: 6:06.
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2: 6:36.
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2: Tem ouvinte para participar no ar, alô?
3: Oi, eu queria pedir uma música do Vilseu Pause. As músicas dele tocam no coração da gente.
2: E qual música você quer ouvir, amigo?
3: Eu queria pedir aquela música que fala no ar o quanto eu gosto dela. E diz para ela que eu...

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1: 7:07.
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4: 7:38.
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2: 8:11.
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4: 8:43.
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1: 9:11.
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3: 9:45.
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2: 10 horas e 14 minutos.
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1: 10:44.
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2: 11 horas e 14 minutos.
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3: 12 horas e 25 minutos.
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0: grande amigo Rogério Magrão. Que bom ter você cantando com a gente aqui.
1: Moçada do Carisma, Deus abençoe, moçada. Sucesso pra vocês. Vocês merecem. Show de bola.

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1: 12:50.
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2: 13 horas e 17 minutos.
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3: 13 horas e 51 minutos.

0: como se diz, filho?
1: Obrigada, mãe.
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0: Muito bom. Muito bom.
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1: 14:26.
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0: nunca quer, né?
1: Não, acho
0: mas
1: que não.
0: Eu não sou a melhor pessoa pra falar.
1: Deixa pra lá, né?
0: Deixa quieto. Marília Mendonça! Obrigado,
1: te
0: obrigado,
1: amo,
0: amo você,
1: te
0: muito
1: amo,
0: obrigado.
1: Eu e o Brasil inteiro ama você.
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0: Você tá doido?
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2: 14:54.
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3: Essa dói, viu?

0: João Xavier Murilo, tamo junto.
1: Pô, que prazer estar aqui com vocês, cara.
0: Prazer é nosso,
1: rapaz,
0: João.
1: Que isso.
0: Obrigado.
1: Essa é brava.

0: Vanessa.
1: Que louco!
0: Ô, trem doido.
1: Chame.
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0: Brasil! Aê!
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1: 15 horas e 18 minutos.
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escuta essa história aqui, ó.

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0: sério demais.
1: Fica à vontade aí, irmão.
0: Cara, cuidado com isso aí, cara. Pelo amor de Deus.

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0: 9:45.
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0: Obrigado, lindona. Obrigado. Deus abençoe.
1: Muito obrigada.
0: Que alegria ter você aqui nesse projeto lindo.
1: Feliz demais.
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1: 16:10.
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0: Obrigado, gente. Incrível.
1: Obrigado, meu parceiro.
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4: 16 horas e 38 minutos.
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0: gostou, faz barulho.
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0: Se aceitar assim, a gente já começa a namorar agora.
1: Esse é o Clube do Araújo.
0: Thiaguinho!
2: Escuta essa história, senhor. Real, hein?

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1: 17:05.
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0: Obrigado.
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3: 17 horas e 31 minutos.
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1: Como emagrecer 10 quilos em 6 meses? Olha isso, olha isso.
2: Eu tava meio sumidão das redes sociais. Notícias de mina.

0: Que honra é a nossa estar aqui com vocês.
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1: Vambora, sim, com a gente, ó.

0: Quem gostou, dá um grito aí!
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0: Termina você.
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0: Obrigado, gente. Obrigado.
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0: Obrigada, gente.
1: Joneta, é impossível vir aqui na sua casa e a gente não cantar umas modas caprichadas.
2: Na nossa intimidade não pode faltar uns modão, né, Fred?
1: É verdade.
2: Essa sequência aqui é boa.
1: Bora, né?
2: Bora com nós.
1: Fechou. Vem assim, ó.

nunca passou noites em claro, esperando aquela pessoa que você ama, buscando aquele alguém, querendo ficar apenas 10 minutos ao lado dessa pessoa, hein? Afinal de contas aqui, quem nunca amou, hein?

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1: Castro e Henrique Juliano, se liga nessa moda.

0: coisa linda.
1: Obrigado, meu amor.

0: fácil. Mas também não é tão difícil.
1: Sempre passa.
0: Obrigado, dói, meu irmão. Obrigado, Murilinho.
1: Muito feliz estar aqui com vocês.
0: Irmão. Feliz demais, obrigado. Cara. Que sonho.
2: Cleiton Romário no show da...

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0: É hit, bebê!
1: E por falar em parcela, pode fazer dívida.
0: Pode fazer dívida.
1: Tchau, obrigado! Valeu!
2: Se você tem na sua vida alguém que já te machucou demais, pega o cinto de Deus e a sua mão e agora dá um tchauzinho pra ela.

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1: Figurinha!

0: MC Bruninho.
1: Valeu, Bruninho.
2: Aê,
1: muito
2: galera.
1: Sucesso, viu? Obrigado pelo carinho. Obrigado por participar desse momento tão especial na nossa carreira.
2: É nóis.
1: Tamo junto.
0: Fenômeno.
1: Muito sucesso. Salva de palmas pra Bruninho.
0: Valeu, pai.

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0: gente.
1: Obrigado.
0: Muito obrigado.
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1: Essa dói, hein, companheiro.

0: delícia, meu Deus! Bom demais, hein?
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0: Ela sempre foi a minha vida.
1: Tem certeza disso, rapaz?
0: Sempre foi. Tô falando.

0: Tem gente que é assim, né?
1: Demais da conta.
0: O quê?
1: Fica ligando toda hora. Calma, já tô quase indo.

quem sushi. Simbora de moda! Yeah! Oh, coração dói demais, parceiro.